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0: Os destaques desta edição, 1 de julho, às 18 horas, em Tóquio. Pesquisa Tancan mostra que sentimento de negócios melhora pelo 5º trimestre consecutivo no Japão. Mercosul iniciará negociações comerciais com o Japão. Japão pretende dispor de 10 milhões de robôs de IA até 2040. Com vocês, no noticiário Kan Shirai. Uma pesquisa acompanhada de perto no Japão mostra que o sentimento de negócios melhorou entre grandes fabricantes do país pelo 5º trimestre consecutivo. Isso ocorre apesar das preocupações de analistas de que o conflito no Oriente Médio diminuiria o clima de otimismo. O Banco do Japão divulgou sua última pesquisa trimestral Tankan na quarta-feira. O índice de sentimento entre grandes fabricantes chegou a 22 pontos positivos. Trata-se de 5 pontos para cima em relação ao levantamento anterior. O número positivo indica que mais empresas estão otimistas em relação às condições de negócios do que pessimistas. A pesquisa abrange cerca de 9 mil firmas. A confiança melhorou nos setores de maquinários graças à forte demanda por equipamentos relacionados à inteligência artificial e a microchips. Por outro lado, o sentimento sofreu um revés no setor de petróleo e carvão devido à situação no Oriente Médio, mas com pouco impacto no índice geral. O índice de grandes empresas não manufatureiras melhorou pela primeira vez em 5 trimestres, registrando 37 pontos positivos. Trata-se de uma alta de 1 ponto. O Mercado Comum do Sul, Mercosul, afirma que iniciará negociações com o Japão com o objetivo de firmar um acordo de parceria econômica. Anúncio nesse sentido foi feito na terça-feira, quando os líderes do bloco se reuniram no Paraguai. Segundo uma declaração conjunta, as duas partes pretendem expandir o acesso ao mercado de produtos agrícolas e outros, além de promover investimentos cruzados. O Mercosul representa, coletivamente, uma das maiores regiões produtoras do agronegócio no mundo. O Brasil, por exemplo, é o maior exportador de carne bovina e de frango. O Japão pretende expandir suas exportações de automóveis e autopeças, bem como produtos agrícolas, florestais e pesqueiros para o bloco. O país quer ainda garantir o acesso a minerais essenciais, petróleo bruto e outros recursos, como parte dos esforços contínuos visando diversificar suas fontes de abastecimento. Contudo, também existe a preocupação no Japão de que um influxo de carne e açúcar, tornados mais baratos por meio de tarifas reduzidas, possa afetar adversamente os fornecedores nacionais.
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0: O Ministério da Economia, Comércio e Indústria do Japão anuncia que pretende promover a introdução em 18 áreas de atividades até 2020.

2040, de cerca de 10 milhões de robôs dotados de inteligência artificial, em meio à crescente escassez de mão de obra no país. Anteriormente, a chamada IA física, capaz de responder de forma autônoma ao entorno, era de aplicação difícil em algumas áreas, como logística, construção civil e resposta a desastres. No entanto, a expectativa é de que seu uso venha a ser ampliado. Na terça-feira, ao divulgar a nova estratégia de robótica de IA, a pasta listou 18 setores que devem introduzir os robôs, entre os quais indústria, manutenção de recursos de infraestrutura, saúde, assistência a idosos ou deficientes, resposta a desastres e defesa nacional. E o Ministério decidiu encomendar, neste ano fiscal, um projeto de desenvolvimento de IA física em valor total de 380 bilhões de ienes, cerca de 2 bilhões e 300 milhões de dólares, à empresa Noetra e ao Instituto Nacional de Ciências e Tecnologia Industrial Avançada. A Noetra é uma nova empresa criada por SoftBank, NEC, Honda e outras entidades. O governo japonês afirma que a quantidade estimada de perda e desperdício de alimentos gerada no ano fiscal encerrado em março de 2025 foi a menor desde que registros nesse sentido passaram a ser coletados no atual formato no ano fiscal de 2012. A perda e o desperdício de alimentos são identificados pelo governo como sobras ainda comestíveis. O objetivo é reduzir a quantidade anual para 4 milhões e 350 mil toneladas até o ano fiscal de 2030. Isso representa menos da metade do nível registrado no ano fiscal de 2000. Na terça-feira, o governo anunciou que o valor estimado para o ano fiscal de 2024 foi de 4 milhões e 610 mil toneladas. O número não atingiu a meta, mas foi 30 mil toneladas a menos do que no ano fiscal anterior. Da estimativa, 2 milhões e 240 mil toneladas foram procedentes de lares. Isso se traduziu em uma queda de 90 mil toneladas, marcando o oitavo ano consecutivo de recuo. Analistas atribuem o declínio a uma maior conscientização pública. Quanto a empresas, o número foi de 2 milhões e 370 mil toneladas, um aumento de 60 mil toneladas. Analistas atribuem o crescimento a uma alta no número de pessoas que frequentam restaurantes. O governo planeja avançar ainda mais em seus esforços, visando reduzir a perda e o desperdício de alimentos. Medidas que devem ser incentivadas são levar sobras de comida de um restaurante para casa e realizar doações para bancos de alimentos. O Ministério do Meio Ambiente do Japão adotou um método de pesquisa unificado que usa câmeras automáticas para estimar com superior precisão a população de ursos. Tem havido no país um número crescente de vítimas de ataques destes animais. Até agora, vinha sendo empregados em diferentes regiões métodos diversificados de pesquisa, como análise de pelos de animais encontrados em armadilhas e consultas a caçadores sobre avistamentos de ursos em montanhas. O tempo e a frequência da pesquisa também variavam. A pasta começou a usar câmeras na terça-feira em todas as 6 províncias da região de Tohoku, no nordeste do Japão. O uso abrange as províncias de Aomori, Akita, Iwate, Yamagata, Miyagi, Fukushima e partes da província de Niigata. Em uma floresta da cidade de Sendai, funcionários do ministério foram vistos instalando uma câmera em uma árvore e ajustando seus sensores. Também colocavam na área mel como isca. No caso do urso de colar, a população é estimada pela contagem do número de animais, que em imagens feitas pelas câmeras podem ser identificados por marcas únicas no peito. Termina aqui o noticiário em português da NHK World Japan. Obrigado pela audiência.

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Os destaques desta edição, 1º de julho, às 18 horas, em Tóquio. Pesquisa Tancan mostra que sentimento de negócios melhora pelo 5º trimestre consecutivo no Japão. Mercosul iniciará negociações comerciais com o Japão. Japão pretende dispor de 10 milhões de robôs de IA até 2040. Com vocês, no noticiário Kan Shirai. Uma pesquisa acompanhada de perto no Japão mostra que o sentimento de negócios melhorou entre grandes fabricantes do país pelo 5º trimestre consecutivo. Isso ocorre apesar das preocupações de analistas de que o conflito no Oriente Médio diminuiria o clima de otimismo. O Banco do Japão divulgou sua última pesquisa trimestral Tankan na quarta-feira. O índice de sentimento entre grandes fabricantes chegou a 22 pontos positivos. Trata-se de 5 pontos para cima em relação ao levantamento anterior.

0: O número positivo indica que mais empresas estão otimistas em relação às condições de negócios do que pessimistas. A pesquisa abrange cerca de 9 mil firmas. A confiança melhorou nos setores de maquinários, graças à forte demanda por equipamentos relacionados à inteligência artificial e a microchips. Por outro lado, o sentimento sofreu um revés no setor de petróleo e carvão, devido à situação no Oriente Médio, mas com pouco impacto no índice geral. O índice de grandes empresas não manufatureiras melhorou pela primeira vez em 5 trimestres, registrando 37 pontos positivos. Trata-se de uma alta de 1 ponto. O Mercado Comum do Sul, Mercosul, afirma que iniciará negociações com o Japão com o objetivo de firmar um acordo de parceria econômica. Anúncio nesse sentido foi feito na terça-feira, quando os líderes do bloco se reuniram no Paraguai. Segundo uma declaração conjunta, as duas partes pretendem expandir o acesso ao mercado de produtos agrícolas e outros, além de promover investimentos cruzados. O Mercosul representa, coletivamente, uma das maiores regiões produtoras do agronegócio no mundo. O Brasil, por exemplo, é o maior exportador de carne bovina e de frango. O Japão pretende expandir suas exportações de automóveis e autopeças, bem como produtos agrícolas, florestais e pesqueiros para o bloco. O país quer ainda garantir o acesso a minerais essenciais, petróleo bruto e outros recursos, como parte dos esforços contínuos visando diversificar suas fontes de abastecimento. Contudo, também existe a preocupação no Japão de que um influxo de carne e açúcar, tornados mais baratos por meio de tarifas reduzidas, possa afetar adversamente os fornecedores nacionais.
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0: O Ministério da Economia, Comércio e Indústria do Japão anuncia que pretende promover a introdução, em 18 áreas de atividades até 2040, de cerca de 10 milhões de robôs dotados de inteligência artificial, em meio à crescente escassez de mão de obra no país. Anteriormente, a chamada IA física, capaz de responder de forma autônoma ao entorno, era de aplicação difícil em algumas áreas, como logística, construção civil e resposta a desastres. No entanto, a expectativa é de que seu uso venha a ser ampliado. Na terça-feira, ao divulgar a nova estratégia de robótica de IA, a pasta listou 18 setores que devem introduzir os robôs, entre os quais indústria, manutenção de recursos de infraestrutura, saúde, assistência a idosos ou deficientes, resposta a desastres e defesa nacional. E o Ministério decidiu encomendar, neste ano fiscal, um projeto de desenvolvimento de IA física em valor total de 380 bilhões de ienes, cerca de 2 bilhões e 300 milhões de dólares, à empresa Noetra e ao Instituto Nacional de Ciências e Tecnologia Industrial Avançada. A Noetra é uma nova empresa criada por SoftBank, NEC, Honda e outras entidades. O governo japonês afirma que a quantidade estimada de perda e desperdício de alimentos gerada no ano fiscal encerrado em março de 2025 foi a menor desde que registros nesse sentido passaram a ser coletados no atual formato no ano fiscal de 2012. A perda e o desperdício de alimentos são identificados pelo governo como sobras ainda comestíveis. O objetivo é reduzir a quantidade anual para 4 milhões e 350 mil toneladas até o ano fiscal de 2030. Isso representa menos da metade do nível registrado no ano fiscal de 2000. Na terça-feira, o governo anunciou que o valor estimado para o ano fiscal de 2024 foi de 4 milhões e 610 mil toneladas. O número não atingiu a meta, mas foi 30 mil toneladas a menos do que no ano fiscal anterior. Da estimativa, 2 milhões e

ações para bancos de alimentos. O Ministério do Meio Ambiente do Japão adotou um método de pesquisa unificado que usa câmeras automáticas para estimar com superior precisão a população de ursos. Tem havido no país um número crescente de vítimas de ataques destes animais. Até agora, vinha sendo empregados em diferentes regiões métodos diversificados de pesquisa, como análise de pelos de animais encontrados em armadilhas e consultas a caçadores sobre avistamentos de ursos em montanhas. O tempo e a frequência da pesquisa também variavam. A pasta começou a usar câmeras na terça-feira em todas as 6 províncias da região de Tohoku, no nordeste do Japão. O uso abrange as províncias de Aomori, Akita, Iwate, Yamagata, Miyagi, Fukushima e partes da província de Niigata. Em uma floresta da cidade de Sendai, funcionários do ministério foram vistos instalando uma câmera em uma árvore e ajustando seus sensores. Também colocavam na área mel como isca. No caso do urso de colar, a população é estimada pela contagem do número de animais, que em imagens feitas pelas câmeras podem ser identificados por marcas únicas no peito. Termina aqui o noticiário em português da NHK World Japan. Obrigado pela audiência.

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0: os destaques desta edição, 1º de julho, às 18 horas, em Tóquio. Pesquisa Tancan mostra que sentimento de negócios melhora pelo 5º trimestre consecutivo no Japão. Mercosul iniciará negociações comerciais com o Japão. Japão pretende dispor de 10 milhões de robôs de IA até 2040. Com vocês, no noticiário Kan Shirai. Uma pesquisa acompanhada de perto no Japão mostra que o sentimento de negócios melhorou entre grandes fabricantes do país pelo 5º trimestre consecutivo. Isso ocorre apesar das preocupações de analistas de que o conflito no Oriente Médio diminuiria o clima de otimismo. O Banco do Japão divulgou sua última pesquisa trimestral Tankan na quarta-feira. O índice de sentimento entre grandes fabricantes chegou a 22 pontos positivos. Trata-se de 5 pontos para cima em relação ao levantamento anterior. O número positivo indica que mais empresas estão otimistas em relação às condições de negócios do que pessimistas. A pesquisa abrange cerca de 9 mil firmas. A confiança melhorou nos setores de maquinários graças à forte demanda por equipamentos relacionados à inteligência artificial e a microchips. Por outro lado, o sentimento sofreu um revés no setor de petróleo e carvão devido à situação no Oriente Médio, mas com pouco impacto no índice geral. O índice de grandes empresas não manufatureiras melhorou pela primeira vez em 5 trimestres, registrando 37 pontos positivos. Trata-se de uma alta de 1 ponto. O Mercado Comum do Sul, Mercosul, afirma que iniciará negociações com o Japão com o objetivo de firmar um acordo de parceria econômica. Anúncio nesse sentido foi feito na terça-feira, quando os líderes do bloco se reuniram no Paraguai. Segundo uma declaração conjunta, as duas partes pretendem expandir o acesso ao mercado de produtos agrícolas e outros, além de promover investimentos cruzados. O Mercosul representa, coletivamente, uma das maiores regiões produtoras do agronegócio no mundo. O Brasil, por exemplo, é o maior exportador de carne bovina e de frango. O Japão pretende expandir suas exportações de automóveis e autopeças, bem como produtos agrícolas, florestais e pesqueiros para o bloco. O país quer ainda garantir um acesso a minerais essenciais, petróleo bruto e outros recursos, como parte dos esforços contínuos visando diversificar suas fontes de abastecimento. Contudo, também existe a preocupação no Japão de que um influxo de carne e açúcar, tornados mais baratos por meio de tarifas reduzidas, possa afetar adversamente os fornecedores nacionais.
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0: O Ministério da Economia, Comércio e Indústria do Japão anuncia que pretende promover a introdução, em 18 áreas de atividades até 2040, de cerca de 10 milhões de robôs dotados de inteligência artificial, em meio à crescente escassez de mão de obra no país. Anteriormente, a chamada IA física, capaz de responder de forma autônoma ao entorno, era de aplicação difícil em algumas áreas, como logística, construção civil e resposta a desastres. No entanto, a expectativa é de que seu uso venha a ser ampliado. Na terça-feira, ao divulgar a nova estratégia de robótica de IA, a pasta listou 18 setores que devem introduzir os robôs, entre os quais indústria, manutenção de recursos de infraestrutura, saúde, assistência a idosos ou deficientes, resposta a desastres e defesa nacional. E o Ministério decidiu encomendar, neste ano fiscal, um projeto de desenvolvimento de IA física em valor total de 380 bilhões de ienes, cerca de 2 bilhões e 300 milhões de dólares, à empresa Noetra e ao Instituto Nacional de Ciências e Tecnologia Industrial Avançada. A Noetra é uma nova empresa criada por SoftBank, NEC, Honda e outras entidades. O governo japonês afirma que a quantidade estimada de perda e desperdício de alimentos gerada no ano fiscal encerrado em março de 2025 foi a menor desde que registros nesse sentido passaram a ser coletados no atual formato no ano fiscal de 2012. A perda e o desperdício de alimentos são identificados pelo governo como sobras ainda comestíveis. O objetivo é reduzir a quantidade anual para 4 milhões e 350 mil toneladas até o ano fiscal de 2030. Isso representa menos da metade do nível registrado no ano fiscal de 2000. Na terça-feira, o governo anunciou que o valor estimado para o ano fiscal de 2024 foi de 4 milhões e 610 mil toneladas. O número não atingiu a meta, mas foi 30 mil toneladas a menos do que no ano fiscal anterior. Da estimativa, 2 milhões e 240 mil toneladas foram procedentes de lares. Isso se traduziu em uma queda de 90 mil toneladas, marcando o oitavo ano consecutivo de recuo. Analistas atribuem o declínio a uma maior conscientização pública. Quanto a empresas, o número foi de 2 milhões e 370 mil toneladas, um aumento de 60 mil toneladas. Analistas atribuem o crescimento a uma alta no número de pessoas que frequentam restaurantes. O governo planeja avançar ainda mais em seus esforços visando reduzir a perda e o desperdício de alimentos. Medidas que devem ser incentivadas são levar sobras de comida de um restaurante para casa e realizar

A pasta começou a usar câmeras na terça-feira em todas as 6 províncias da região de Tohoku, no nordeste do Japão. O uso abrange as províncias de Aomori, Akita, Iwate, Yamagata, Miyagi, Fukushima e partes da província de Niigata. Em uma floresta da cidade de Sendai, funcionários do ministério foram vistos instalando uma câmera em uma árvore e ajustando seus sensores. Também colocavam na área mel como isca. No caso do urso de colar, a população é estimada pela contagem do número de animais, que em imagens feitas pelas câmeras podem ser identificados por marcas únicas no peito. Termina aqui o noticiário em português da NHK World Japan. Obrigado pela audiência.